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0: Ferrugem, Chão de Pilares.
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0: Obrigada.
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0: Caraca, meu irmão. Obrigado. Coisa linda.
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1: Sensacional, Brazuca!

0: de levar porrada?
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0: Rock da Rocinha!
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1: Vai começar a rocha.

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1: Tuzão, vocês chegaram aqui pra cantar uma só, não tem a mínima graça, velho. Sério mesmo.
2: Só tem que ter mais.
1: Não, eu acho que pagode é assim. Posso ir?
2: Vai, meu compadre.
1: Então vou junto.

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1: Vem aqui pra cantar esse pagode junto com a gente.

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0: Obrigado, gente.
1: Obrigado, Mari.
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1: Palma da mão. 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

tinha suspirado, tinha beijado o papel devotamente. Era a primeira vez que lhe escreviam aquela sentimentalidade, e o seu orgulho dilatava-se ao calor amoroso que saía delas, como um corpo ressequido que se estira num banho tépido. 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
2: Essa aqui se chama Linguagem do Amor.

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1: Vamos cantar. 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
1: Bora voltar no tempo. Vou contar essa linda história do Cucu Os Travessos. Os Travessos voltam no tempo.

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1: Nossa galera, e benza Deus, tá?
2: E é isso.

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0: barulho, gente! 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
3: Tuzão, vocês chegaram aqui pra cantar uma só, não tem a mínima graça, velho. Sério mesmo.
4: Tem que ter mais.
3: Não, eu acho que pagode é assim. Posso ir?
4: Vai, meu compadre.
3: Então vamos junto.

0: se paga. E essa aqui, velho?
1: Vai.
0: Ó, se liga. Eu tinha tudo pra não ir. Foi pura sorte, te conheci nesse domingo. Esse domingo, pedi licença, tá?

0: do diferentão, né? 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
2: Acústico casalzão, abalou.
0: Zé Márcio tá no pagode do diferentão, né? Vambora, bebê!
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0: Misturadinho, mulher.
2: 3. Que honra ter vocês aqui com a gente, alegria.

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0: Jonathan Alexandre, Pedrinho do Cavaco, Mozart do Cavaco e Fernando Rezende.
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0: palmas para todas as Marias do Brasil.
1: Só tem gata.
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0: Olha aí, sou eu.

0: Campeonato da Rocinha!
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0: obrigado, obrigado!
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0: Onda de Nime.
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2: Meus irmãos do Restaura, muito obrigado por esse carinho maravilhoso.

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2: Por que que acabou, seu cara?
1: Acabou porque ela se foi.
2: Foi embora?
1: Foi embora, levou
2: meu
1: tudo.
2: Deus.
1: Vamos cantar Se Foi. Grupo No Sigilo da Vicarelli, nosso irmão, bora.

0: Bate palma aí, se foi!
1: A mulher.
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4: Vem aqui pra cantar esse pagode junto com a gente.

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2: Vamos cantar, vocês conhecem muito bem o nome dessa música, é Me Bloqueia.
3: Mas vai cantar?

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1: Vai começar a rochada.

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0: Miltinho e Thiago Soares, um encontrinho aí, senhoras e senhores.
1: Obrigado.
0: Obrigado, encontrinho. Deus abençoe vocês.
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2: Senhoras e senhores, muito pagode no encontrinho com bom gosto.

0: de propósito.
1: Obrigado, família.
0: Faz barulho. Parabéns pro bom gosto aí.
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0: Queiroz, traz.
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2: Nossa galera, e benza Deus, tá?

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0: obrigada.
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0: Ferrugem. 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